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São 8 horas. 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

0: 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São 9 horas.
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0: 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São 10 horas.
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0: Bom dia para quem nos escuta em 105.6 FM, na região de Mafra, Torres Vedras, Loures e Lisboa, e na rede mundial da internet, na página do Facebook da RCM, Rádio do Conselho de Mafra. Na manhã de 5 de outubro, mas de 1910, a República é proclamada nos espaços do Conselho de Lisboa, pondo fim à monarquia constitucional e dando início à Primeira República Portuguesa. A data permanece como feriado nacional em Portugal e constitui uma das mais importantes efemérides da história contemporânea portuguesa. Celebrado anualmente nesta data o Dia Mundial dos Professores, foi instituído pela Unesco em 1994. A data assinala o aniversário da adoção, em 1966, da recomendação da Unesco relativa ao Estatuto dos Professores e pretende reconhecer o papel fundamental dos docentes na educação e na sociedade. Em 5 de outubro de 1143 foi assinado o Tratado de Zamora entre Dom Afonso Henriques e Afonso VII de Leão e Castela, considerado um dos grandes marcos da afirmação de Portugal como reino independente. Neste dia de feriado nacional, do 5 de outubro, como é habitual a segunda-feira, contamos na Informação Regional da RCM, como sempre, com Hugo Moreira Luís, presidente da Câmara Municipal de Mafra, para divulgar os eventos municipais da semana. Muito bom dia, Sr. Presidente.
1: Olá, muito bom dia. Bom dia a todo o auditório da RCM que nos acompanha neste início de semana. Mais um conjunto de atividades que serão realizadas e organizadas pela Câmara Municipal ou também em parceria com outras entidades. E já hoje temos em Mafra, no Parque Desportivo Municipal, no Skate Park, o Circuito de Skate de Mafra, mais uma etapa deste nosso circuito concelhio. Amanhã, terça-feira, na Ericeira, na Praia de Ribeiradilhas, dá-se início ao EDP Ericeira Pro, prova do Campeonato de Surf que decorre até dia 12 de outubro. Quarta-feira, em Mafra, a partir das 21 horas, no Auditório Municipal Beatriz Costa, voltamos a ter ciclo de música Quartas Perfeitas, desta vez com Manel Cruz. Quinta-feira, em Mafra, a partir das 17h30, na Biblioteca Municipal, Poesia Ilustrada, oficina de ilustração por Rita Ponciano. Sexta-feira, na Malveira, a partir das 18 horas, na Biblioteca Municipal, Fazer Acontecer na Ponta da Caneta, por José Fanha. No sábado, em Mafra, a partir das 15h30, na Biblioteca Municipal, Contaminando, Sopa de Nada, de Gonzalo Garcia Rodrigues, Darabuk e Rashin Kariek, Hora do Conto, por Inês Blanco. Ericeira, na Casa de Cultura Jaime Lobo e Silva, Sononautas, instalação sonora para famílias com crianças. Duas sessões, às 10 e às 11h30. Na Ericeira, na Casa de Cultura Jaime Lobo e Silva, Sem Título, de Nuno Proença, estará patente até 8 de novembro. Às 11 horas, na Biblioteca Municipal, Contaminando, A Pequena Coruja Branca, com A Hora do Conto, por Inês Blanc. No domingo, em Mafra, a partir das 18h30, na Sala dos Atos Literários, na Escola das Armas, Concertos de Música Barroca, a Sonata de Vivaldi e Albioni, com a Poesia no Feminino, interpretado por Sandra Celas, Iofia Pajac no violino e Daniel Oliveira no cravo.
0: Muito obrigado, Presidente Hugo Moreira Luís, por mais esta colaboração à Rádio do Conselho de Mafra. Contamos consigo, como é habitual, na sexta-feira, para os destaques do fim de semana.
1: Muito obrigado. Desejo boa segunda-feira, um bom dia de implantação da República. Um abraço a todos.
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0: 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São 11 horas.
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0: 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É meio-dia. 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
2: Olá, gente boa. Está tudo bem por aí? Espero que sim. Boa tarde a todos. Tem alguém? Claro, há sempre alguém. Bem, hoje, 5 de outubro, é mais um programa de autor meu. Eu sou o Julião, toda a gente conhece aqui, pelo menos na zona de Mafra. Mafra Torres, na zona do Oeste, digamos assim. Portanto, quero dizer-vos que é realmente o dia da implantação da República, 5 de outubro, mais um ano se passou. Ao escutar as palavras, está a ouvir a RCM. Em 105.6 é a rádio do Conselho de Mafra e vai aturar-me das 14 às 16 e ao meu programa Hora da Siesta. Pois é, porque é Hora da Siesta? Porque é um programa que me traz boas recordações. Sou o Julião e estou convosco em quase 2 horas de música country. Portanto, sempre às segundas, das 14 às 16, desde que haja saúde, conto convosco para ouvir algumas músicas e algumas palavras, frases, que por vezes são informativas, outras vezes são lúdicas, enfim. Mas, portanto, antes da música country, geralmente trago sempre uma das minhas músicas, e esta é uma música do meu primeiro álbum. Eu escolhi esta porque não dá para descrever o amor, é preciso saber as palavras certas. E portanto este tema, Não Dá Para Descrever, faz parte do meu primeiro álbum, já tem 10 anos, 11, grosso modo. E então para vocês, com alegria, com simpatia, do Julião, do meu primeiro álbum, Não Dá Para Descrever.

No ar mais uma edição do Hora da Siesta. Esta é a primeira de outubro, no dia 5 em cima, o dia da implantação da República. E está a ouvir o Hora da Siesta, a música, a companhia, boa disposição. Eu acho que está tudo garantido para vocês, que são ouvintes da RCM, e para aqueles que não costumam ouvir, oxalá passem por lá, porque mais duas horas de música country provavelmente não encontrarão em mais rádio nenhuma local ou nacional. É um programa de autor, trago-vos música country, duas horas quase, como disse, e hoje trago uma novidade, é que na minha pesquisa sobre música country relacionada com mais músicas para dar, enfim, uma coletânea maior, cheguei ao Mr. Mark Knopfler, o tal compositor, cantor, guitarrista fantástico, rotulado como dentro dos melhores 40 guitarristas do mundo, mas como compositor e produtor fantástico, como sabem. Depois de Dire Straits, Mark Knopfler dedicou-se muito às músicas da country, dedicou-se também muito às músicas celtas. E isto acaba por ser giro para quem não está por dentro da situação. E eu fui procurar cativar-me, ver onde é que eu estava. Ele é um guitarrista essencialmente com Fender Stratocaster, onde procura o som limpo, e depois o som mais roqueiro com as Gibson Les Paul, que, como sabemos, tem mais drive, tem mais, enfim, ele realmente, para além do roqueiro, roots rock, Celtic rock, blues rock, teve muitos álbuns relacionados com a country rock. E eu, a partir de hoje, vou introduzir várias músicas dele que eu, na minha pesquisa das músicas que eu poderia colocar aqui relacionadas com a country, encontrei uma data delas. Pelo menos na minha escolha senti isso. E como tal, e por isso mesmo, vou já introduzir, embora não seja a primeira, mas hoje, a partir de hoje, vamos ter muitas vezes Mark Knopfler aqui conosco nas músicas que provavelmente muita gente que gosta de Dire Straits e de Mark Knopfler não conhece. Estas músicas são de álbuns que foram editados e reeditados e remasterizados por ele, dando-lhe realmente o cariz e a vertente country. Portanto, meus amigos, e como tal, vamos passar às músicas em, como disse, quase duas horas de country. Esta primeira é de Billy Carrington, People Are Crazy. Vamos lá! O people está maluco, mas a gente não. O Billy Carrington traz-nos este tema fabuloso.

People Are Crazy com Billy Currington. E passamos então àquilo que eu tinha anunciado, Mark Knopfler. Este é um dos temas consagrados enquanto a solo de Mr. Mark Knopfler. Ele que é inglês, mas que derivou para a country por apreciar a linda música da América. Darling Pretty.

Darling Baby, Mr. Mark Knopfler, aqui com uma passagem grande, enorme, pela música country, mas também um pouquinho de celta, por aí. Inspiração dele para músicas fora dos Dire Straits.

Como já entenderam os ouvintes do meu programa, procuro sempre trazer músicas que, no geral, não costumam passar muito, muito, muito nas rádios, quer locais, quer nacionais. E procuro ter um critério que possa abranjar mais músicas. E essa maneira de ver a música e aquilo que os ouvintes gostam, trago-vos agora Diana Carter, If This Is Love.

Violinos da country. Os banjos estão a aparecer. Claro, guitarras, havaianas e não só. Cá está o som da Gibson SP.

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1: Está por aí, sabe que está com RCM 105.6 FM, a Rádio do Conselho de Mafra, e que este é o meu programa que se chama Hora da Siesta. Fique então por aí, fique desse lado, porque temos muita música country, quase 2 horas, como disse, até às 16. Música country para si. Esta é Miranda Lambert, Gunpowder and Lead.

Vamos então em mais uma viagem pelas belas e boas músicas da country. E claro, queremos a sua companhia connosco. Vamos lá.

Esteja onde estiver, espero que o dia esteja a ser excelente. É um feriado, claro. Faço-lhe companhia com o Hora da Siesta até às 16 e oxalá que a seleção criteriosa que consegui para hoje seja inteiramente do vosso agrado. Gretchen Wilson, este Redneck Woman. My Lady Morena. Está Country Music na sua RCM.

Redneck Woman, Gretchen Wilson, com estes violinos fantásticos. Hora da Siesta continua sempre a bombar.

Café na mão, rádio ligado, poltrona, sentadito e a curtir música country. Ou está no carro, mete o volume aí um bocadinho mais alto. The Chicks com Goodbye Hurdle.

Claro que a sua companhia é importantíssima. Continuo com Country Music. Oxalá goste, espero que goste desta seleção criteriosa que trouxe para vós. Vamos passar uma primeira música da Shania Twain.

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E agora, Song for Tony Liston. Mark Knopfler.

Sabiam que o primeiro álbum de músicas relacionadas com a country music começou em 96. Ele tem 5 álbuns, o Mark Knopfler tem 5 álbuns gravados onde a reminiscência relacionada com a country music está patente, está lá. Ele depois, já nos anos 2000, também teve outra banda que não os Dire Straits, que são os Nothing Hillbillies. E portanto, ele sempre esteve relacionado com a country music, colaborou com Bob Dylan, com Randy Newman e são... Ah, e com a Tina Turner também. Ele, para além de compositor, cantor, guitarrista, também produtor e produziu músicas para a Tina Turner, saudosa Tina Turner. A colaboração dele com o Bob Dylan foi grande e 5 álbuns nasceram relacionados com a country music. Claro que vamos continuar a entremear as músicas dele e eu espero que o critério de seleção possa alegrar-vos, já que são músicas depois dos Dire Straits. E isso é bom recordar e por isso mesmo há algumas diferenças. Claro que a guitarra dele está sempre lá. Nos ritmos limpos, nos solos limpos, Stratocaster. Nos solos com mais drive e com mais groove, teremos Gibson Les Paul. Mas agora passamos a outro... Olha, é um duo. Desta vez é Brooks and Dunn, Ain't Nothing But You.

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Brooks and Dunn.

Está com a RCM. Chegou a hora de acalmar ou não, respirar sim e ouvir serenamente ou não o Hora da Siesta, com mais ou menos ritmo, com mais ou menos melodia, com mais ou menos poemas poéticos das grandes baladas ou não. E agora, Lone Star. Speaking.

hora da siesta aqui na sua RCM, Rádio do Conselho de Mafra, com música, boa disposição e claro aquele som que ninguém esquece, country music. Só vibrações. Agora vamos vibrar com Joe Nichols. Tequila makes her closer.

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Por outro lado, feche os olhos e curta a country.

0: 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Sempre, a toda a hora, de noite e de dia. E depois, às segundas-feiras, entre as 14 e 16, o Hora da Siesta. Sempre boa companhia, sempre bons programas, sempre boa música. Agora vamos ter Zac Brown Band, Toys. São mexicanos, ou pelo menos disfarçados.
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Hora da siesta, porque depois do almoço faz bem curtir um som vibrante. Por isso, hora da siesta na sua RCM 105.6. E agora temos Mary Chapin Carpenter, Shut Up and Kiss Me. Uma lady fantástica, com muitas músicas que são hits na América.

aqui no Hora da Siesta. Trabalho arduamente para o manter com alto speed. Ouvintes, se estão a conduzir com a Hora da Siesta, não vou adormecer certamente. Ficarão despertos. Esse som a bombar que é para ouvir Alan Jackson. It Must Be Love.

Hora da Siesta é o seu programa aqui na RCM, onde fechar os olhos não significa desligar o rádio. Fechar os olhos significa adorar, curtir a música e senti-la, porque só sentindo a música se gosta da mesma. Vamos lá! Joss Turner!

E pergunto eu, onde é que vai encontrar duas horas de música country, sempre com este bombanço de músicas, com este ritmo, com esta harmonia, com esta produção? Josh Turner!

Se o seu chefe perguntar, raio, onde está a produtividade? Diga, responda que o Hora da Siesta o está a motivar e que vai trabalhar que nem um doido. Ainda por cima fica mais doido quando a seguir vem Mark Knopfler e este tema que cantou em dueto com Amy Lou Harris, This Is Us. Sabem que há um álbum inteiro gravado com esta parceria. É um dos 5 álbuns de Mark Knopfler a solo, mas sempre com a participação de Amy Lou Harris. This Is Us. O álbum chama-se All The Road Running.

Mafra tem palácio, tem convento, tem pão, pão de Mafra, pois. E também tem o Hora da Siesta aqui na RCM, Rádio do Conselho de Mafra, em 105.6. Ora bem, vamos ficar com o Tommy Gates, I Wanna Talk About Me. Sempre ritmo, sempre country. Estas duas horas são brutais. Hora da siesta, porque a vida é curta. E o Hora da Siesta faz esquecer os problemas.

Wanna Talk About Me. Se conseguir ouvir esta emissão no meio do silêncio, parabéns. Está, sinceramente, no modo Hora da Siesta. Mais uma loura brutal, encante cantora, Larry Morgan.

Morgan. E agora passamos para Sarah Evans, este Born to Fly. E é sempre bombar aqui no Hora da Siesta, que já está com cerca de 34 minutos de chegar ao fim. Mas é sempre a bombar, até ao final. Sempre, quase 2 horas de canto de music.

AM. Damos música para todos os gostos, menos para quem só gosta de silêncio e não liga a rádio. Sem música é chato, é aborrecido. Há muito mais giro ouvir aqui a Sarah Evans, Born to Fly, ritmo sempre a bombar. Está no trânsito? É muito trânsito? Calma. Pelo menos temos coleção de country music para acompanhar aqui na RCM 105.6 FM.

Se está a ouvir a SM, parabéns. Julgo que tomou uma boa e grande decisão. Hoje, pelo menos, tomou uma grande decisão. Mas, claro, a RCM está sempre a bombar. 7 dias por semana, 12 meses, o ano inteiro. Fiquem agora com Tracy Byrds, mais um cowboy com seu colete de chapéu. I'm face to face with Old in Heaven. How'd you get those eyes so blue? É sempre este ritmo, olha só.

Não me diga que está atrasado para o trabalho da tarde. Mas não faz mal, não faz mal. Diga ao seu chefe, ficou preso no ar da siesta da RCM. Com este ritmo toda a gente fica preso. Pois é.

E agora vamos ter Martina McBride. É uma ruiva pintada, claro, mas é muito gira, tem um olho azul. Não, um olho cinzento, pois é. É gira. Martina! 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

0: Alô, malta fixe. Grande dia, hein?
1: Pois.
0: E agora, com o Hora da Siesta, é só vontade de trabalhar. 2 horas a bombar para que vocês tenham um final de tarde espetacular. Mas continuem com a RCM. Vá lá. 105.6 FM. Vince Gill, Maybe Tonight.

vem a seguir é um dos nomes consagrados da música country. Na América é bem, bem conhecido, já consegui perceber isso. É um dos grandes da country. Ah, para além disso é guitarrista e usa sempre Fender Stratocaster. Tal como Martin.

e agora? Mais música? Sim, claro. É melhor estar sempre a abanar a carola e bater o pé, sempre. Eu estou aqui sozinho no estúdio, hoje friado, mas estou sempre a bater o pé ao ritmo da música. E agora virá o Travis Street com Modern Day Bonnie and Clyde. Pois é, acabamos de ficar com o Travis Street, que também nos traz este tema que eu gosto muito, claro, ou não fosse escolhido por mim. É a seleção...

Carola, abanem. Curtam. É, pá, isto é brutal. Eu curto. Programadores foi dos melhores em termos, para mim, dos melhores que cuja seleção me agradou bastante.

uma das melhores esta tarde. Travis Street, Modern Day, Bonnie and Clyde. Eu sei que a RCM o acompanha para todo lado, até quando vai comprar pão. E leva o rádio para continuar a ouvir. Neste caso é a hora da siesta e é a altura de continuar. Com a RCM.

O futuro da rádio é agora. É hora da siesta. Mistura variada de ritmos e melodias das suas músicas da country. E saibam que eu trago muitas músicas da country do compositor Mark Knopfler, o boss dos Dire Straits, mas aqui é solo, com cinco álbuns só de country, sempre e de vez em quando com algumas parcerias. Esta é a solo com Two Pairs of Hands.

claro que foram bem-vindos, ouvintes, durante estas quase duas horas de música country, que está quase a terminar. Mas ainda vamos ter tempo a ouvir mais duas musiquinhas. A próxima é de Billy Ray Cyrus, que é o papá da Miley Cyrus. E vamos ouvir Could Be Been Me. Billy Ray Cyrus, aí está.

Ilustres ouvintes, forem então muito bem-vindos para o meu programa Hora da Siesta, numa jornada de quase duas horas com a minha escolha. E portanto estou quase a despedir-me de todos vós e vão ficar com mais uma musiquita. Ficamos por aqui, a programação continua e é sempre em grande aqui na RC. Obrigado pela audiência então e até à próxima segunda-feira. Cá estaremos com todo o prazer, havendo saúde, para vos alegrar em mais uma tarde com música country. Não esqueçam então, próxima segunda, cá estaremos. Para já, bem, um abraço e não esqueçam, segundas-feiras, 14:16, Hora da Siesta, na sua RCM em 105.6, é a rádio do Conselho de Mafra. Adeus, tchau, hasta la vista. Shania Twain. Honey, I'm home. Tchau, até para a semana.

depois de Shania Twain, despedimos agora com alguns acordes de Brooks and Dunn. Fique então com alguns acordes desta próxima música que vai já terminar de seguida. Tchau, tchau, até para a semana.

0: 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São 4 horas. 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
1: Boa tarde, começamos esta emissão da segunda alternativa em grande ritmo com os londrinos Strange Devotion, com um baixo espetacular, a dar corpo a este Playing and Reality, o mais recente single da banda, saída 20 de março. Logo a seguir os Colony House vêm dar-nos música com Ready to Go, retirado do álbum 77, saído ano passado. Para finalizar esta primeira sequência, os americanos Divers a terem um lugar especial na nossa emissão com o tema Head Chef, single do mês passado.

Nos próximos instantes ficamos à beira dos Jenner Is Death com este Attractive People. Logo a seguir, Boone, sediada em Los Angeles, que nos dá mostra do seu som neste Virgilio, tema homónimo do álbum saído no passado dia 27. Ainda há tempo para as repetentes Lambrini Girls, sempre a rocar duro, desta feita com o tema Cult of Celebrity. E a finalizar o segmento, os Good Kid apresentaram um indie mais ligeiro e popalhado, mas com uma frescura especial, que lhes garantiu um lugar na emissão de hoje com este Cicada.

Os Honey I'm Home, banda holandesa que mistura a alternativa dos anos 90 com a sonoridade mais moderna com guitarras em camada e a produzir pequenas maravilhas como este Hyperspace Mountain, iniciam mais esta sequência. Acompanhá-los os Ladylike com o tema Sour Carol, I, e a finalizar de Bristol chegou-se Kickboy com Scared of Needles.

Mais uns ingleses, desta feita de Brighton, os Opus King, praticantes de um post-punk, uma mistura exótica de jazz, que hoje toma forma neste Come Over, Do Me Wrong, manchado por este saxofone irrequieto que já se ouve em fundo. Logo a seguir chega Nectarine Girl, que nos traz Beauty is Blinding. A encerrar a sequência, os Bridget Calls Me Baby chegam diretamente de Chicago com um som alternativo, aconchegado ao som dos Strokes e Smiths, a banda cujo nome se deve ao facto de o vocalista Wes Livens se ter correspondido durante a juventude com a atriz Brigitte Bardot, traz-nos hoje I Can Take the Sun Out of the Sky.

Toada francesa, mas sem Brigitte Bardot, chega Nagiz. A artista começou a produzir conteúdos para o TikTok, mas tem vindo também a dar algumas cartas com este indie dançável bem patente no tema City Girl. Esta sequência fica completa com mais uma banda da Holanda, mais concretamente Amsterdão, que estão pelo nome de Lasagne. O quarteto de músicos traz-nos hoje Rain On My Skin, single de fevereiro deste ano.

nestes últimos instantes vamos para territórios um pouco mais suaves que ficam a cargo dos Crooked Kings, com Telephobia, e dos Temper Trap, oriundos da Austrália, mais concretamente Melbourne, e que já passaram por várias faces sonoras bem diferentes. Hoje a abraçar ritmos mais dançáveis e um pouco mais comerciais, mas a merecer um lugar no fecho da emissão de hoje com o tema Giving Up Air.

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0: 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São 6 horas.
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1: 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A relação entre sogra e nora é uma das mais retratadas em piadas, filmes e conversas populares, quase sempre associada a tensão, competição ou conflito.
2: Essa imagem estereotipada acaba por esconder outra verdade. A relação entre nora e sogra pode tornar-se uma das alianças familiares mais fortes.
1: Nora e sogra, aliança estratégica ou desgaste emocional? Eis o tema deste Mulheres de Esperança.
3: Esperança para as mulheres em todo o mundo e através das gerações. Mulheres de Esperança.
2: O tema noras e sogras tem mesmo muito que se lhe diga. E eu começo já por te perguntar se tu tens alguma noção de quando, como é que começou esta tensão tão generalizada entre noras e sogras.
1: Eu penso que esta tensão toda, este conflito todo, não nasce das sogras serem má pessoas, nada disso, não é? Porque é um bocado a ideia logo que se tem. Mas surge de um conflito de histórias e perspectivas.
2: Talvez a perspectiva logo ali de que ambas amam muito o mesmo homem, mas de maneiras diferentes, não é?
1: A sogra olha para a mulher do filho através de décadas de memórias, não é? Recorda o bebé que embalou no seu colo, no seu seio, o adolescente desafiante, não é? O jovem por quem orou, por quem rezou, e investiu tantos anos da sua vida, não é? A nora, por sua vez, conhece apenas o homem.
2: A versão
1: o homem
2: final.
1: Já adulto, exatamente. Conheceu o jovem adulto, ou já numa fase mais madura, não é? Dependente das relações, apaixonou-se pelo adulto, mas herdou também toda uma história familiar que ela não viveu.
2: Sim, isso faz muito sentido. Aliás, eu acho que agora acendeu-se assim uma luz na mente de quem nos acompanha, porque faz mesmo muito sentido aquilo que tu disseste. A mãe continua a ver o filho, se calhar mesmo em adulto, como alguém que precisa da sua proteção. Foi o que ela fez a vida toda.
1: Sim.
2: Mas a esposa passa a vê-lo como o seu companheiro de vida, alguém para construir um projeto comum. Isto é muito diferente.
1: Sim, e reparem, Inês, nenhuma destas visões está errada.
2: Exato.
1: Apenas pertencem a papéis diferentes, não é? O papel de mãe e o papel de esposa. O problema surge quando um destes papéis tenta ocupar o lugar do outro ou o espaço do outro.
2: E nós, curiosamente, já falámos muito, temos alguns programas em que comentamos a dificuldade que é deixar ir na maternidade.
1: Sim.
2: Não é? E ensinar a voar, mas também depois deixar mesmo voar.
1: Imagina, durante 20 ou 30 anos, esta mãe tomou decisões pelo filho, aconselhou-o, protegeu-o, como nós também fazemos com os nossos, não é? Consolou-o e subitamente chega alguém que passa a ser a pessoa que é mais próxima dele. Mesmo mães emocionalmente saudáveis podem aqui experimentar um sentimento silencioso de perda.
2: É muito interessante isso, o sentimento de perda. É que nem sempre se trata de ciúmes, como muitas vezes se ouve falar. É algo muito mais profundo, é perda. E parece-me aqui que cabe ao filho, então, estabelecer os limites e as normas de como é que estas relações devem funcionar, não achas?
1: Nem mais. Olha, e a Bíblia descreve este momento de forma muito clara. E diz assim: por isso deixará o homem pai e mãe e unir-se-á à sua mulher e serão ambos uma só carne. Ou seja, este versículo não diminui o papel dos pais, nem ilumina a importância da família de origem. Estabelece, é o que estávamos a dizer, novas prioridades.
2: E quando o casal entende isto, obviamente começa a conseguir viver em harmonia porque tem os seus papéis muito bem definidos. Honram os pais sem lhes entregar o governo da sua nova vida.
1: Sim. E nós acabamos de falar da sensação de perda da sogra, mas também podem existir sentimentos de insegurança por parte da nora.
2: Sim, interessante.
1: Olha, por exemplo, entrar numa família já formada com hábitos diferentes dos nossos pode ser um bocadinho intimidante.
2: Sim, é verdade. Existem tradições já estabelecidas que ela não conhece, não é? Piadas internas.
1: Sim.
2: Que ela fica ali a olhar. Hábitos. E quando existem também outras noras, eu acho que inevitavelmente vai depois aparecer aqui o elemento comparação, não é?
1: Isso, isso. E depois surgem imensas perguntas nas nossas mentes, ou nas mentes das noras, que é: será que gostam realmente de mim?
2: Uhum.
1: Será que faço as coisas suficientemente bem?
2: E além dessas perguntas, eu acho que quase todas nós, de vez em quando, começamos a sentir que estamos a ser avaliadas. Não é?
1: Sim, é verdade.
2: E a verdade é que ninguém floresce verdadeiramente num clima onde sente que está a ser examinado.
1: E repare, Inês, muitas das tensões e dos conflitos que estamos a falar aqui nunca chegam a ser verbalizados. Não é uma coisa que tu passas, mas fica cá dentro só para ti. Manifestam-se principalmente na linguagem não verbal.
2: Sim, sim.
1: Ou seja, nos pequenos gestos, nas expressões faciais, nos olhares, não é uma coisa que se fala.
2: É subtil, é verdade. E temos também outros comportamentos que podem tornar-se assim agressivos para quem está do outro lado. Por exemplo, dar conselhos que ninguém pediu. Hã? Todos sabemos o que isto é.
1: Sim.
2: Comentários aparentemente inocentes, mas que depois parece que estão a desqualificar a outra pessoa, tanto da parte da nora como da sogra. Comparações subtis, ironias. Ai, meu Deus.
1: As mulheres, quando querem, também são.
2: São muito hábeis nisto.
1: Sim.
2: Os silêncios prolongados que deixam a pessoa na dúvida.
1: Sem jeito.
2: Sim. Presentes oferecidos assim para marcar posição.
1: Uhum.
2: Sabes? Que no fundo são disputas por atenção. Estes costumam ser assim os mais comuns. E quando o homem não se sabe posicionar e não deixa bem claras, bem estabelecidas estas questões, eu acho que ele abre então aí espaço para a tal competição de que falávamos. Os homens são realmente os principais responsáveis por estabelecer estas regras invisíveis da nova harmonia familiar.
1: Será que eles têm consciência disto?
2: Vão passar a ter depois deste programa.
1: É isso. Tal e qual.
2: E a mulher sábia deve também saber sustentar essas regras com muita diplomacia, que nós somos boas nisso.
1: Também somos boas nisso.
2: Cordialidade, mesmo quando é provocada, temos que exercitar esta qualidade. Olha, era bom darmos exemplos de erros que os homens normalmente costumam dar para que eles possam evitá-los. O que te parece?
1: Parece-me excelente, até porque o nosso programa é feito a pensar em mulheres, não é? Mas mulheres sábias também partilham bons programas com os seus homens.
2: Claro.
1: Não é? E mulheres sábias também sabem posicionar-se corretamente e influenciar os seus maridos a serem cada vez mais e melhores. Evitar estabelecer limites claros. Diz uma coisa à mãe e outra diferente à esposa.
2: Péssimo, péssimo.
1: Resposta errada. Procura agradar a ambas sem assumir uma posição. Eu percebo que não é fácil, mas também não é a melhor solução. Isto parece aquele que quer agradar a todos e depois
2: não se agrada a gregos e a troianos, não é? Como se
1: exatamente.
2: Diz. Até porque já referimos que se há coisa que sogras e noras têm em comum, que é uma coisa lindíssima, é o amor pelo filho, não é?
1: Verdade,
2: que
1: verdade.
2: Também é o marido. Portanto, têm mais que as une do que aquilo que as separa.
1: Muito bem dito, Inês. Sabes, eu creio que existe ainda um outro inimigo invisível e silencioso, mas que causa muitos estragos. As expectativas que ambas formulam na cabeça, mas que nunca são verbalizadas.
2: E eu nunca tinha pensado nisso, mas realmente existe, sim.
1: A sogra espera ser convidada. A nora entende que nem sempre precisa fazer um convite formal, pois a senhora é da família. A sogra ajuda na expectativa de ser vista como prestável e importante. A nora sente-se invadida na sua casa quando afinal só queria servir e ser apreciada por receber bem os seus convidados. E vamos ao último. A sogra espera que lhe perguntem a opinião. Afinal, conhece o filho desde sempre. Sabe-lhe todas as alergias de cor e intolerâncias e o ponto certo do arroz e dos bifes. A nora não pergunta nada porque quer mostrar que trata bem do marido e que está à altura da situação.
2: É que estas coisas acontecem mesmo, é verdade. Mas sabes que tudo isto pode melhorar?
1: Oh, graças a Deus. Então, uma das situações passa pelo homem aprender a assumir o seu papel. Já falámos disto, mas vamos voltar a repetir, senhores. Mas creio que vais sugerir mais alguma solução.
2: Vou sim, senhor. Na verdade, é um complemento a essa. Trata-se de perceber o valor da honra.
1: Ok,
2: vamos aqui
1: muito importante.
2: Arrumar as coisas. Então vamos lá.
1: Excelente, Inês. E a Bíblia ensina-nos muito sobre a importância de dar honra a quem é devida. De facto, o primeiro mandamento com promessa é exatamente honrar pai e mãe.
2: E ainda bem que falas nessa passagem, que está em Êxodo 20:12, que diz: honra o teu pai e a tua mãe para que se prolonguem os teus dias na terra que o Senhor, teu Deus, te dá. Algumas pessoas usam-no para exigir comportamentos desajustados e sem respeito pelos limites. Mas vamos tentar esclarecer o que é que significa honrar. Segundo o dicionário de português, que eu fui pesquisar, é tratar alguém ou algo com profundo respeito, dignidade e consideração. Segundo a Bíblia, o termo tem o mesmo significado. Ou seja, não significa fazer exatamente tudo o que me dizem para fazer.
1: Até porque, Inês, é importante pedir conselhos e ouvir o que as pessoas que nos amam e têm mais experiência de vida podem acrescentar, não é? À nossa própria vida.
2: Claro.
1: Mas ouvir conselhos implica depois refletir sobre eles, não é? E analisá-los à luz da nossa realidade.
2: Há também uma história bíblica muito bonita e inspiradora para as relações entre Sara e Nogra. Estou-te a ver a sorrir, já sabes o que é.
1: Claro, Ruti, não é a mim, não é?
2: Como é óbvio. Mas eu gostava que nós abordássemos com o objetivo de salientar aqui 5 lições que eu acho que são importantíssimas para este programa. O amor não depende dos laços de sangue. A Noemi podia ter exigido que Ruth permanecesse consigo, mas em vez disso, ela fez exatamente o contrário. Volta para a casa da tua mãe, que o Senhor vos conceda que encontrem descanso na casa de um novo marido. Noemi coloca o bem-estar das noras acima da sua própria necessidade de companhia. Deu-lhes liberdade.
1: Que bonito. Então, olha, no seguimento disso, posso dizer-te que a segunda lição é: relações fortes resultam de escolhas, não de imposições.
2: Muito semelhante, não é, Kim?
1: Sim. Então, Ruth toma uma decisão extraordinária. E diz assim: onde fores, irei eu. Onde ficares, ficarei. O teu povo será o meu povo e o teu Deus será o meu Deus. Num tempo em que não existia qualquer benefício em acompanhar uma sogra pobre e viúva, Ruth escolhe permanecer ao lado de Noemi.
2: Terceira, honrar alguém não significa anular a própria personalidade. Ruth respeita profundamente Noemi. Ouve os seus conselhos, pede orientação, segue as suas instruções, mas não deixa de ser ela própria. A sua iniciativa de demonstrar o seu caráter, demonstrar coragem, tudo isso é visível ao longo de toda a história.
1: E relacionada com essa também, vamos à quarta lição. A sogra aconselha, mas não controla. Então, Noemi orienta a Ruth sobre como agir em relação a Boaz, portanto um pretendente que depois surge na história. No entanto, não manipula. Não decide por ela, não utiliza culpa.
2: Quinta lição: não existe rivalidade. Em nenhum momento nós encontramos ciúmes, comparações, disputas por influência, manipulação emocional. Não, nada disso. A alegria de uma torna-se também a alegria da outra. Quando Ruth casa com Boaz, Noemi não sente que perdeu uma pessoa. Ela sente que Deus restaurou ambas.
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1: O programa de hoje mostrou-nos como nem sempre as relações entre nora e sogra são fáceis, mas felizmente há esperança. E vemos essa esperança através da história de Ruth e Noemi. Elas viveram perdas profundas, incerteza e mudanças. O que a narrativa mostra é que uma relação pode florescer, onde cada uma procura o bem da outra, em vez de se sentir ameaçada e pensar que tem de defender o seu próprio lugar.
2: Talvez o elemento mais marcante seja este: nenhuma das duas procurou ter poder sobre a outra. Noemi aconselhou sem dominar e Ruth ouviu sem perder a sua dignidade. Esse equilíbrio entre liberdade, honra e amor continua a ser um exemplo precioso para as famílias de hoje. Desejamos que tenhas encontrado esperança hoje.
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0: 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São 7 horas.
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1: Avançamos para mais uma semana a ouvir o livro mais lido em todo o mundo. Seja muito bem-vindo. Vamos estar consigo até à próxima sexta-feira, 30 minutos diários. Hoje quero enviar um forte abraço para o amigo António Meirelles, de Aveiro. Muito obrigado pelas suas palavras. Foi uma boa conversa que tivemos ao telefone. Continuo a ouvir O Som do Livro, se possível. Há muitos ensinamentos para o nosso dia-a-dia. Para já, música com Jaspe no ritmo do mundo.

0: É uma das canções do álbum Carmesim, do grupo de Castelo Branco, Jaspe. Bem-vindo, este é o programa O Som do Livro. Vamos continuar a olhar para o livro mais lido em todo o mundo.
1: Nós no último programa ficámos no verso 18 do capítulo 1 do livro de Números. E nós vamos ver hoje e continuar a estudar a partir deste verso. Vamos ver como o povo de Israel se prepara para uma grande marcha pelo deserto. Deus vai cuidar do seu povo, mesmo quando eles preferem ir para o deserto do que entrar na terra prometida. Deus dá então instruções muito claras e precisas para orientar o povo nessa peregrinação. Nós iremos ver como o povo se vai organizar no seu acampamento, como eles vão enfrentar as lutas e os inimigos que se vão levantar contra o povo durante esta peregrinação. E é exatamente por causa dessas lutas e guerras que eles têm de enfrentar que Deus então vai fazer um censo. Deus vai pedir ao povo que se organize pelas suas famílias, pelos seus clãs, para que dessa forma eles possam enfrentar os inimigos que se vão levantar contra o povo de Deus. Na realidade, para nós cristãos não é muito diferente. Muitas vezes temos que enfrentar desafios espirituais, até conflitos e batalhas espirituais, e nesse sentido nós temos que aplicar os mesmos princípios. Devemos estar preparados para esse confronto espiritual. Devemos estar preparados para vencer e permanecer inabaláveis quando a altura do conflito chegar. E é exatamente por isso que Deus nos diz que nós devemos revestir toda a armadura de Deus. E que a nossa luta não é contra sangue nem carne, a nossa luta não é contra pessoas, mas a nossa luta é travada na esfera espiritual. E é por isso que temos à nossa disposição também todo um exército espiritual que Deus proporciona àqueles que são seus filhos. Então os princípios que nós vamos encontrar neste livro de Números, que são válidos e eram válidos para o povo de Israel naquela altura, são também princípios que são válidos para nós. Provavelmente você, caro amigo que me está a ouvir, então vai tirar princípios para a sua própria vida ao longo deste tempo que vamos passar juntos. Vamos então começar no verso 18, no capítulo 1, no livro de Números. Eu espero que tenha a sua Bíblia à mão para poder então acompanhar o tempo que vamos passar juntos. Talvez queira ir anotando também algumas ideias que possa achar interessantes. Então tenha o seu bloco de apontamentos, sua caneta também, para ao longo deste tempo que passamos juntos possa tomar algumas notas. Vemos então que diz o verso 18: mandaram reunir toda a comunidade no primeiro dia do segundo mês e fez-se uma lista por famílias e clãs de todos os homens que contavam mais de 20 anos. Era um assunto de veras importante para o povo de Israel, mas na realidade é um assunto também muito importante para qualquer povo em si. É um assunto que mostra as nossas raízes, valoriza aquilo que nós somos como povo. Todos os povos, de facto, deveriam valorizar o seu passado, perceber como ele influencia o presente e como ele vai definir, de alguma forma, até o futuro. O povo de Israel, então, cuidava de uma forma muito atenciosa das genealogias. Isto era algo extremamente importante para eles, essencialmente por causa também do serviço sacerdotal. Não era qualquer pessoa naquela época que poderia ser sacerdote. Só alguns que pertenciam então a uma tribo específica. Esses era da tribo de Levi. Era dessa tribo então que surgia o povo que estava ao serviço no tabernáculo. O povo que servia como sacerdotes pertenciam eles à tribo de Levi. No entanto, Deus tinha destinado para cada tribo uma tarefa específica, um papel importante na nação de Israel. Todas as tribos eram extremamente importantes para a vida deste povo. Nós vemos também, por exemplo, uma tribo que se destacava, que de facto veio a dar, inclusive, a linhagem do Messias prometido, Jesus Cristo, era a tribo de Judá. Deus tinha esse propósito específico para a tribo de Judá. Na realidade, as linhagens eram extremamente importantes, exatamente para percebermos como Jesus Cristo surgiu. Vemos que Jesus Cristo surge na linhagem de Sete. Este Sete, que era um filho de Adão, vai dar origem ao povo semita. Deste povo semita, Deus vai escolher Abraão. De Abraão, ele então vai escolher o seu filho Judá. E dessa linhagem de Judá nasce então Jesus Cristo. Como é óbvio, eu aqui saltei milhares de anos para dar esta linhagem. E era exatamente por isso que era importante as genealogias. Era exatamente por isso que era importante conhecer as linhagens. E é porque estas linhagens estão escritas na Bíblia que nós então podemos identificar personagens importantes como Sete, Abraão, Judá, o rei Davi e então o próprio Senhor Jesus Cristo. Torna-se simples assim quando nós mencionamos algumas figuras que se destacam na história. No entanto, nós temos que cuidar de olhar para as linhagens e perceber então como elas se relacionam com estas figuras que são marcantes na história do povo de Israel e marcantes na história de um povo.

tristezas no meio das famílias judaicas e levou muitas vezes o povo a afastar-se dos princípios, a praticar atos bárbaros mesmo com os seus filhos. Muitas vezes o povo de Deus, quando se misturava com outros povos que tinham outras práticas religiosas, levava com que o povo de Deus chegasse ao ponto até de sacrificar os seus próprios filhos. E por essa razão, Deus então dava orientações claras para que o povo de Deus não se misturasse com outros povos, para que as genealogias, as linhagens, fossem então preservadas. Pois Deus abomina quando se maltratam as crianças desta forma, e Deus não queria que o seu povo tivesse práticas semelhantes àquelas que os povos em volta tinham, como esta que eu acabei de mencionar. Então a linhagem era algo extremamente importante para o povo de Israel. Eles deveriam, inclusive, ter documentos que provavam a sua linhagem, mostrando que, de facto, eles pertenciam a determinada tribo. Algumas das razões, eu já as mencionei, eram por causa, de facto, do serviço sacerdotal, mas também para que o povo não se misturasse, não misturasse as suas crenças num Deus verdadeiro, um Deus que ama, com aqueles deuses pagãos que procuravam sacrifícios, inclusive, até humanos. Então, nesse sentido, o povo de Deus manteria a sua linhagem e manter-se-ia afastado dessas práticas claramente contrárias à fé, claramente contrárias às orientações que Deus dava. Nós, como cristãos, temos também de ter a nossa identidade bem clara na nossa mente. Infelizmente, vamos cruzando com pessoas que dizem ser cristãos, mas que não têm a sua certeza da sua filiação para com Deus. Não têm a certeza plena se pertencem ou não a Deus. Alguns até acham que, quando nós dizemos que temos de facto uma relação com Deus, quando dizemos que de facto somos filhos de Deus e temos a certeza plena da vida eterna por causa de Cristo Jesus, até pensam que, bem, estas pessoas são um pouco arrogantes. Mas no fundo tem a ver com isto. Tem a ver com o saber a quem nós realmente pertencemos. A palavra de Deus não nos quer deixar dúvidas quanto à nossa relação e à nossa identidade. Por isso, nós devemos saber exatamente a quem pertencemos. A primeira carta de João, no capítulo 3, verso 1 e 2, diz exatamente o seguinte: vejam com que amor Deus Pai nos amou, a ponto de podermos ser chamados filhos de Deus. E se somos seus filhos realmente, é por isso que o mundo não nos conhece, uma vez que não conhece a Deus. Queridos amigos, agora somos filhos de Deus, mas aquilo que havemos de ser ainda não é totalmente claro. O que sabemos é que, quando Jesus aparecer, havemos de ser iguais a Ele, porque havemos de ser tal qual Ele é. Vemos aqui que o texto da palavra de Deus mostra claramente a nossa identidade em Cristo. Devemos perceber que a nossa relação com Deus tem a ver com isto. E sabermos exatamente se temos ou não vida eterna é fundamental. No fundo, devemos conhecer a nossa identidade. E era isso que Deus esperava também do povo de Israel. Que eles soubessem as suas raízes, que eles soubessem quem eram, a quem pertenciam e qual o seu caminho. Qual era a sua identidade, quais eram os seus valores. Nós, como cristãos, temos de ter isto presente também na nossa mente. Quantos e quantos cristãos dizem sê-lo, mas no fundo não estão a viver os valores que Cristo Jesus tem para eles? Há aqui alguma contradição? É a mesma coisa que nós disséssemos que somos portugueses, mas não acreditamos em nada dos valores da nossa cultura e desprezamos toda a nossa cultura. Então haveria aqui qualquer coisa que não joga bem. Nós ou somos de um povo e pertencemos a esse povo e nos identificamos com ele, ou então não somos, não pertencemos, não fazemos parte dele, não partilhamos a mesma língua, não partilhamos os mesmos costumes, não partilhamos os mesmos hábitos. Ser cristão tem a ver com isto, tem a ver com viver e interiorizar os valores que Cristo tem para nós. Por isso a importância de sabermos a quem pertencemos. O livro de Gálatas, no capítulo 3, no verso 26, diz: pois todos vós sois filhos de Deus mediante a fé em Cristo Jesus. Note bem o texto bíblico. Ele diz que nós somos filhos de Deus mediante o quê? Mediante a fé em Cristo Jesus. O texto continua a dizer: porque todos quantos fomos batizados em Cristo, de Cristo nos revestimos. De sorte, não pode haver judeu nem grego, nem escravo nem livre, nem homem nem mulher, porque todos vós sois um em Cristo Jesus. E se sois de Cristo, também sois descendentes de Abraão e herdeiros segundo a promessa.
Vemos como este texto do livro de Gálatas nos deixa bem presente que aqui já não se trata de povos étnicos, mas de uma nova

nova cultura, uma cultura cristã, que é transversal aos povos étnicos, que é transversal a Portugal, a Espanha, a França e a outros países. Trata-se de valores que são transversais à humanidade, valores fundamentais para qualquer povo. Independentemente da sua cultura local, o ser cristão tem a ver com uma identidade com o próprio Deus. Nós nos tornamos filhos de Deus quando aceitamos a Cristo pela fé, como diz este mesmo texto aqui do livro de Gálatas. Quando aceitamos Cristo como nosso Senhor e Salvador, então passamos a ser pertença de Cristo, passamos a ser pertença de Deus. O Evangelho de São João, no capítulo 1, verso 12, diz: Jesus veio para o que era seu, mas os seus não receberam. Mas a todos quantos o receberam, deu-lhes o direito de serem chamados filhos de Deus, é saber, aos que creem no seu nome. Ouçamos de novo este texto aqui. Quem são aqueles que são chamados filhos de Deus, de acordo com o texto que acabamos de ler? São aqueles que creem no seu nome, os quais não nasceram da carne, nem do sangue, nem da vontade do homem, mas de Deus. Notemos estes textos que são fundamentais para nós entendermos a nossa relação com Deus. Ela depende da nossa fé em Cristo. Depende de crermos no nome de Deus, no nome de Jesus Cristo. E não depende de termos nascido numa determinada família ou num determinado país. Diz este texto que não nasceram da carne nem do sangue, nem nasceram da vontade do homem, mas da vontade de Deus. Então a nossa relação com Deus não depende do facto de nós termos nascido num país cristão e do facto de termos sido batizados porque os nossos pais queriam que nós fôssemos batizados. Isso tem a ver com a carne e sangue. Tem a ver, antes, pelo contrário, isso tem a ver com a nossa relação com Deus. Tem a ver com a vontade de Deus. E tem a ver com a nossa vontade individual de crer em Jesus Cristo. Então, quando você toma essa decisão de aceitar Jesus na sua vida pela fé, então de facto você passa a fazer parte da família de Deus, passa a pertencer a este novo povo, a este povo de Deus, e passa a viver os valores desse povo. E é interessante que no livro de Números ele começa exatamente por esta reflexão. Começa por declarar quem é e quem não é pertença desse povo, quem faz ou não parte do povo. E isto é extremamente importante para nós. O homem só encontra esta relação de identidade quando encontra a salvação em Cristo. E a palavra de Deus nos mostra claramente que só em Cristo nós podemos ser transformados e podemos passar a ser filhos de Deus. O apóstolo João deixa isso muito claro quando ele diz: aquele que crê no Filho de Deus tem em si mesmo o testemunho. Aquele que não dá crédito a Deus o faz mentiroso, porquanto não crê no testemunho que Deus dá acerca do seu filho. E que testemunho é este? Diz o texto. O testemunho é este: que Deus nos deu a vida eterna, e esta vida está no seu filho. Aquele que tem o filho tem a vida. Aquele que não tem o filho de Deus não tem a vida. Estas coisas vos escrevi a fim de saberdes que tendes a vida eterna, a vós outros que credes em nome do Filho de Deus. São textos tremendos, são textos extremamente claros. Eu espero, meu caro ouvinte, que não deixe de ouvir aquilo que Deus está a dizer. Estas palavras da parte de Deus foram escritas para que nós possamos saber que temos a vida eterna. Não é para termos dúvidas. Não depende de nós termos a vida eterna. Depende do facto de termos confiado na obra de Cristo e entregue a nossa vida a Cristo. E por causa dessa obra de Cristo, nós podemos então ter a plena certeza, se cremos em Cristo, que temos a vida eterna. Então esta é a certeza que Deus nos deixa na sua palavra. Não sou eu que o afirmo, mas a palavra de Deus que o afirma. E você pode confirmar na sua própria Bíblia aquilo que Deus está a dizer. O apóstolo Paulo fala a este respeito da salvação e ele diz: mas eu sei em quem tenho crido e estou certo que é poderoso para guardar o meu tesouro até o dia final. Nós sabemos em quem temos crido? Nós temos plena certeza da nossa identidade como filhos de Deus? Ou você, talvez, apesar de cristão, considera-se um cristão nominal, um cristão que não sabe bem ao certo qual é a sua identidade? Entregue então a sua vida neste momento nas mãos de Jesus. Adquire esta nova identidade em Cristo, passando a viver com Cristo, passando a ter esta identidade tão importante. Este primeiro capítulo do livro de Números
mostra exatamente a que tribo cada povo, cada pessoa pertencia. Nós, como é óbvio, não vamos mencionar nem ler todos os versículos que falam a este respeito. Mas eu gostaria de ler o verso 19 do capítulo 1 do livro de Números para nos dar esse exemplo de como Deus pretendia que as coisas acontecessem. E você em casa poderá ler, se desejar, então os restantes versos deste mesmo capítulo 1 do livro de Números. E diz assim o verso 19: Assim Moisés fez o recenseamento no deserto do Sinai, tal como o Senhor lhe tinha mandado. O recenseamento dos descendentes de todas as tribos, por famílias e clãs, com as listas dos que tinham mais de 20 anos, aptos para o exército. Começou pela tribo de Ruben, filho mais velho de Jacó. E diz: da tribo de Ruben foram recenseados 46.500. E o texto continua por diante, dizendo exatamente cada tribo quanto número havia de homens com mais de 20 anos. E no verso 47 diz: as famílias dos levitas não foram recenseadas com as outras, pois o Senhor tinha dito a Moisés: não deves fazer o recenseamento dos levitas, nem colocá-los nas listas dos restantes israelitas. A tribo de Levi, como já é do vosso conhecimento, ela foi separada para servir no tabernáculo. E como este censo, esta linhagem, servia para destacar os homens para a guerra, a tribo de Levi então não é contabilizada dessa forma. Eles tinham o trabalho no tabernáculo e era um trabalho extremamente importante. Podemos dizer que era um trabalho a tempo inteiro. Eles tinham diariamente muitas tarefas para fazer naquele local. Estamos lembrados que o povo andava em peregrinação e o povo da tribo de Levi tinha a responsabilidade de montar o tabernáculo, desmontar o tabernáculo, servir para que o tabernáculo estivesse em constante condição para que Deus pudesse falar ao povo. Então, dia e noite, o povo da tribo de Levi estava em serviço. E por essa razão eles não tinham sido destacados então neste censo. O verso 51 continua: e quando for necessário transportar o santuário ou colocá-lo em qualquer lado, os levitas é que devem fazer tudo isso. Qualquer estranho que se aproximar do santuário será condenado à morte. Os israelitas devem acampar por unidades militares, cada um no seu acampamento e com a sua bandeira. Vemos que Deus deixa aqui muito claro quem deveria servir no tabernáculo e como o povo deveria estar acampado. Esta atividade dos levitas então era reservada exclusivamente a esta tribo. Podemos ver que este serviço requeria um grande número de pessoas especializadas, separadas exclusivamente para desenvolver este trabalho. Apesar de ser um trabalho realmente difícil, ele era extremamente importante e deveria ser cuidadosamente feito pela tribo de Levi. Nós estudamos no livro do Êxodo e Levítico muito mais pormenorizadamente estes aspectos aqui do serviço que esta tribo de Levi prestava a toda a nação de Israel. Deus falava ao povo através do tabernáculo e a vida espiritual do povo de Israel dependia deste tabernáculo. E a tribo de Levi tinha a responsabilidade de manter de uma forma organizada o tabernáculo. Nós vemos ver neste livro de Números que ele menciona muitos estandartes, bandeiras, insígnias, e vemos que cada tribo estava mais ou menos identificada com as águias, leões, estrelas. No entanto, estes símbolos aqui não têm nada a ver com símbolos astrológicos, não têm nada a ver com isso. O povo de Israel não estava debaixo dessa orientação. Eles orientavam-se única e exclusivamente por Deus. Não eram os planetas ou os animais que ditavam a sorte do povo de Deus. Não, o apóstolo Paulo define o Evangelho como o poder de Deus para a salvação de todo aquele que crê. Então, o povo de Deus não se regia pelos animais ou pelos símbolos dos astros. Apesar de eles terem isso nas suas bandeiras, quem governava a vida do povo de Deus era realmente Deus. É por isso que os cristãos não têm qualquer signo, pois eles não se regem por animais ou por astros ou por isto ou por aquilo. Eles regem-se pela palavra de Deus e regem-se pelas orientações que Cristo dá. Quem governa a vida de um cristão é o próprio Cristo. A nossa sorte não é ditada pelas circunstâncias da vida ou porque este planeta está a influenciar o outro e não sei o quê. Não. É exatamente Cristo que governa a vida dos cristãos.
Para mim faz alguma confusão, sinceramente, como é que um país como o nosso, que se diz cristão, há tantas pessoas que ficam preocupadas debaixo dessa superstição de como é que os astros estão a orientar ou não a minha vida. Eu creio sinceramente que Satanás tem aproveitado muitas destas situações, destas superstições e crendices para afastar as pessoas de Deus, para as levar para a perdição, para aproveitar no fundo esta crendice das pessoas e influenciar de facto a vida de muita gente. Se nós como cristãos tivéssemos a nossa vida orientada e debaixo da orientação de Cristo, certamente o nosso país seria bem diferente. Se fosse Jesus a conduzir a vida de cada cristão neste país, certamente o nosso país seria muito diferente. É Deus quem quer influenciar a vida dos cristãos e deverá ser a Bíblia, a palavra de Deus, a orientar a vida de cada cristão. Este capítulo aqui que nós estamos a estudar vai terminar então falando sobre os levitas. E o verso 53 diz assim: mas os levitas acamparão junto do santuário da aliança, como guardas desse santuário, para que o castigo divino se não volte contra os israelitas. E os israelitas assim fizeram, cumprindo tudo o que o Senhor tinha mandado a Moisés. Nós vemos como o povo obedeceu integralmente àquilo que Deus disse. Nós vamos nos próximos programas continuar a acompanhar este povo de Israel, que muitas vezes se vai identificar conosco, o povo de Deus, e vamos certamente aprender com eles como nós devemos viver a nossa vida cristã, obedecendo em tudo àquilo que Deus tinha dito a cada um de nós. Jesus.

0: É uma das novas canções da dupla Ruth e Ruben Alves, Jesus. Estamos também a terminar. Temos a nossa linha disponível para que possa falar acerca do programa. 912-126-835. Pode ligar, mas deixar também uma mensagem, escrita ou falada. Pode utilizar a aplicação WhatsApp. 912-126-835. Votos de boa semana. Não perca o Som do Livro. Nós voltamos amanhã.
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TSM. São 8 horas. 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

0: 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São 10 horas.
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São 11 horas. 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